0: Olha, cachorro, sabe? A pinguinha, eu não vi. Eu vou começar a dormir.
1: Est-ce que eu ganhei um, 5 fois dimanche, que mettait tête ensemble?